o bom vai. Ah, essa tá de vir, né? Essa má, na gama pra lá, né, pessoal? É, já há massivo com o Yudimar. A segunda massivo, já há luau. Que massivo, assim, vem com o Zubar.

0: né? Vamos começar de outro jogozinho. De que boy? Vai ele. Vê de quai.
1: Vê de aí, mas vê de aí. 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
0: É, são cadastros, tia.